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0: Você ainda ouve comigo aqui pela Paradiso FM em 89.5. Donnell Jones com Don't Blame It, Allure, Enjoy Yourself, Out of Play My Song Again. Tivemos também o Charles Wilson com Forever Valentine, Tecnopana, Moods com Slow Down, e eu abri o set com City Wave, Clear Sky. 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
1: E aí, você já percebeu que a noite promete? E você já está no clima? Nova Paradiso FM, corelo.com. Presente no seu sábado. Deixe o groove envolver, deixe a Black Music acontecer. Na rua, em casa, no carro ou com seus amigos. Sábado é pra viver, dançar e estar com quem te faz bem. Último set do programa de hoje. Venha de carona comigo nessa viagem do G-Influence Magic.

0: Ao fundo você ainda ouve o sucesso do Shaped, Waiting for the Day. Ouviu também Ready for the World com You, That's Lada Party. Calloway com Holiday. Hall of the Sheriffs com La La La. Highland Place Mobster com Try My Love. Atlantic Star, Hit the Spot. Teddy Riley com It's Good to You. Mariah Carey, Make It Happen. E eu abri o set com The Influence, Magic. Bem, amigos, o Coral.com vai ficando por aqui. Ao meu lado, já aposto Rui Taveira para apresentar para você o Dance Band dessa noite. Tenham todos um ótimo final de semana. Sem ventania, por favor.
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1: Boa noite pra você que tá aqui na Nova Paradiso, tá entrando no ar o Dance Bem Classics, todo sábado, sempre de 10 à meia-noite. Vamos começar a nossa viagem no tempo, ao som dos clássicos, os hits da Disco Music dos anos 70, dos anos 80, aqui nos 89,5. Corello.com já foi e agora Dance Bem. Sábado, você já sabe, né? São 4 horas com muita música pra dançar e recordar. 8 da noite, Corello, e 10 da noite, o Dance Bem Classics. Vamos nessa então, hoje, sábado, 22 de agosto, 89,5, novaparadiso.com e dancebem.net. The Shades of Love é a primeira, Keep in Touch. Body to Body é de 82, só clássicos da década de 80 pra você curtir aqui.

aniversariante da semana passada. Antes, Patrice Rushen, Forget Me Not, Michael Jackson, Rock With You, And The Beat Goes On com The Whispers, Von Mason and Crew, Balls Rock Skate and Roll, Walking Into Sunshine com Central Line, clássico, e The Shades of Love com Keep in Touch, Body to Body. E aí, curtiu, gostou? O nosso e-mail é dancebem@dancebem.net. Manda uma mensagem pra lá, peça a sua música,

0: Júnior, grande Júnior, Cabeção, o Buda, o Edson, também grande Edson Breves, o Jorge Pinto, Richard Magalhães, também o amigo Nelson Losquiavo em São Paulo, lá no Chile, grande Omar, Obar Balbotim, um abraço, Omar, Emerson Gontijo, meu amigo Emerson Gontijo, tantos anos, Emerson, sempre acompanhando o nosso Dance Bem Classics, Mário Sossaia, Varé São Paulo, outro aniversariante também da semana passada, felicidades pra você, Mário, José Maurício do Amparo, a Julie e o Altemar, lá em Caxias do Sul. Todos ligados aqui na Nova Paradiso. 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Muitas promoções no ar, você pode ganhar o seu ingresso. Ouça a nossa programação. Paradinha rápida, vamos para o primeiro intervalo do programa e eu volto já já. Fica aí.
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1: Muito bem, é o Dance Bem Classics, Nova Paradiso 89,5, neste sábado. Sábado é assim, boa música, recordando os clássicos das décadas de 70, 80, muita disco, né? Os bons tempos das boates, das discotecas. Tá aí a rainha da disco music, um clássico, um hino da Donna Summer. Aliás, são duas, Hot Stuff e Bad Girls. É do álbum Bad Girls, pra gente curtir aqui no nosso Dance Bem Classics. Aumenta o volume!

Feel Alright com Casey and the Sunshine Band. É, tá no disco Cidade Disco Club, volume 2. Que sucesso! Um abraço para nosso querido Ivan Romero, Cidade Disco Club. Também o maestro Barry White com Look at Her. O Sérgio Mendes e Brasil 88, I'll Tell You. O What a Life com Gibson Brothers. E Donna Summer, Bad Girls e Hot Stuff. Clássicos da Disco Music aqui pra você curtir no nosso Dance Bem Classics. Vai ao ar todo sábado de 10 à meia-noite. Pra quem perdeu, entra no nosso site dancebem.net, tá lá. Tem todas as edições do Dance Bem pra você conferir, ouvir quando e onde quiser. Dancebem.net tem um link, vai diretamente para o Mixcloud. Aí você acompanha o nosso Dance Bem Classics. É Nova Paradiso. Aqui é um sucesso atrás do outro. Um abraço aqui para os amigos da Pista Virtual, grande, o Clésio, né? Clésio, um abraço, Clésio. É, Clésio Camargo, é isso? Clésio Camargo, o José Carlos e a Penha, Reginaldo Curvelo.

na Argentina, né? Luiz Orlando Barros, Marcelo RC na Flórida. Também Paulo Nailson, Pernambuco. O amigo Sérgio Barbosa, Regis Cunha, em Porto Alegre. O Antônio Branco, grande DJ Antônio Branco, Tony Bianco. Abração para você, ao Tenício de Paula e a Débora Taboada. Nossos amigos aí na nossa pista virtual. No Facebook você pode participar e interagir.

0: chegou na metade. Vamos para mais um intervalo, mais um break e eu volto já já. Fica aí.
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1: Hoje é sábado e sábado você já sabe, tem Dance Bem Classics de 10 à meia-noite, 2 horas com os hits dos anos 70, dos anos 80 e às vezes também quando dá algumas dos anos 90, para você recordar e dançar. Dance Bem Classics, Nova Paradiso 89,5, também dancebem.net, Nova Paradiso, o site. Você também acompanha o Dance Bem nos aplicativos, você pode baixar o app da Nova Paradiso. Bom, vamos então, terceiro módulo, o ano é 74, Everlasting Love, o clássico do Cal Calton, pra gente curtir lá no início da disco music. É pra dançar, Dance Bem Classics, Nova Paradiso, aqui é um sucesso atrás do outro.

0: Don't Want to Lose Your Love, 76, com As Emotions, com produção de Maurice White, do Earth, Wind and Fire, também Gloria Gaynor, Anybody Wanna Party, que música, que clássico, também Greg Diamond e Bionic Boogie, Fess Up to the Boogie, meu amigo Tom Leão, também Bell and James, Live It Up, Friday Night, The Groove Line, com Heat Wave, Rick James, You and I, e Everlasting Love, com Cal Colton. E aí, curtiu? Então, manda e-mail, dancebem@dancebem.net. Participa na pista virtual. Vamos então para a última rodada dos alôs aqui para os amigos na nossa pista virtual. Um abraço aqui para Marilza Sobrinho. Opa, obrigado, Marilza. Sempre ligada no Dance Bem, ela não perde um Dance Bem. Um beijo pra você. Adolfo Domingos, lá em São Paulo, né? E a Silvia também, muito obrigado pelo carinho. O Ivan Barbosa, o Elberson Soares, também a Sônia, Sônia Francisca, né? E o Geraldo, um abraço pra vocês. O Cláudio Riedi, um abraço, Cláudio. Henrique Curtis, meu amigo Luciano Jacaré, a lenda, grande Luciano, um abraço. Marcos Mamed também, um abração, Mamed. Rodrigo Vieira, grande DJ, Rodrigo Vieira, um abraço pra vocês aí, que trio, hein? Que trio de DJs. Também Carlos Barbosa, Thaisa Pereira, Marcelo Rocha, o Celso Cabral, lá em Porto Alegre, e o amigo Aladim Miguel, grande Aladim, do Rio de Janeiro, sabe tudo de novela, né? 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Bom, vamos para o último módulo, mas no intervalo eu volto já já.
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clássicos dos anos 80. É, o synth pop da época dos anos 80, né? Tá aí, a banda Yazoo, Don't Go, não se vá não, fica aí. Temos mais 30 minutos de muita música. Agora só hits dos anos 80. Aumenta o volume, Alma Paradiso e o seu Dance Bem Classics.

0: Daytona, Material Girl, de 84, antes a Cry Wolf, Duran Duran, com Hungry Like the Wolf, Talking in Your Sleep, com The Romantics, Thompson Twins, Lies, também Just Can't Get Enough, de 81, com The Patch Mode, e Yazoo, com Don't Go, todas dos anos 80. Que sequência oitentista para você curtir aqui no nosso Dance Bem Classics, que vai chegando ao final. Pois é, prometendo voltar no próximo sábado, 22 horas, 10 da noite, logo após o corello.com. Amigos, um ótimo domingo para todo mundo, uma excelente semana. Fiquem com a programação da Nova Paradiso e eu volto no próximo sábado. Um abraço, até lá.
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2: Bom dia para você que me ouve aqui na Nova Paradiso. Eu sou Valesca Braga, está começando Café com o Rei. E você já tomou seu banho? Já se aprontou para o trabalho? Fez a sua oração? Durante essa primeira refeição desse dia abençoado, vamos estar juntinhos e vamos ter a companhia do maior artista brasileiro de todos os tempos, Roberto Carlos. Vamos nessa?
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0: Mais uma, aquele momento que a gente fica sabendo das curiosidades da vida e da carreira do rei. Qual o nome da música que Roberto Carlos cantou em sua primeira apresentação? Vocês sabem? Isso, ele estreou na TV em 1957, na Tupi Carioca, cantando rock Tutti Frutti. Um ano depois, conheceu a Turma do Matoso, na rua do bairro da Tijuca, onde faria amizade com seu parceiro de composições, Erasmo Carlos, claro, e também com Tim Maia, com os quais formou um conjunto, Os Sputniks. Quem já não ouviu falar sobre Os Sputniks, né? Vamos ouvir mais uma? Café com o Rei, aqui na Nova Faradiso. Já, já, tô de volta.
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0: década de 1960 ficou marcada pela efervescência musical no Brasil, em especial pelo movimento da Jovem Guarda, também conhecido Iê Iê Iê. Nele, o rock and roll e a soul music se uniram em uma mistura única. O principal nome da Jovem Guarda era Roberto Carlos, mas ele carregou outros dois amigos para ser a cara do movimento: a cantora Vanderléia e o gigante Erasmo Carlos. O resto é história.
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0: E é isso. Fica por aqui a edição de hoje do Café com Rei. Até amanhã. Um beijo. Tchau, tchau.
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1: 6:19.
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1: 6:59.
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13: É isso, 10 horas e 3 minutos. Bom dia pra você. Eu sou Zé Costa e tô chegando pra gente ficar junto aqui.

Nana Caymmi, bonita música, Suave Veneno, da novela Suave Veneno, 1999. Teletema Paradiso, são 10 horas e 15 minutos e a música que a gente ouve agora fez parte da trilha sonora da novela Roda de Fogo, que estreou em 25 de agosto de 1986. Quem é que não se lembra de Renato Vilar? Um empresário sem escrúpulos, brilhantemente interpretado pelo gigante Tarcísio Meira. E de Bruna Lombardi na pele da incorruptível juíza Lúcia Brandão? Pois é, Roda de Fogo foi sucesso, um novelão. A gente ouve da trilha sonora de Roda de Fogo, Michael McDonald, com Sweet Freedom.

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0: A trilha sonora da novela Um Sonho a Mais, 1985, Air Supply com I Can't Wait Forever, na Nova Paradiso, no Teletema Paradiso, que vai até às 11, trazendo só temas de novelas, de personagens, de cenas marcantes da televisão brasileira. É isso. Você curte todo sábado e todo domingo, de 10 às 11 da manhã, o nosso Teletema Paradiso. E a gente segue agora com uma dica pra você, ó. 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
0: Seguindo aqui com as nossas recordações das novelas maravilhosas. O nosso Teletema Paradiso até às 11 horas, trazendo muita coisa boa pra gente matar a saudade. Agora são 10h31. E olha só, a próxima novela aqui. Cadê? Tá aqui, ó. É de 1985. Na verdade, ela estreou exatamente no dia 4 de fevereiro de 1985, e o episódio final, o último capítulo, foi no dia 3 de agosto também de 1985. Muita gente boa nessa novela. Tô falando da novela Um Sonho a Mais, que tinha Neila Torraca, tinha Marco Nanini, tinha Maitê Proença, uma trama que envolve assassinato, fuga do Brasil, mas tinha também a nossa queridíssima Suzana Vieira, que hoje, inclusive, está completando mais um ano de vida. Hoje, dia 23 de agosto, aniversário de Suzana Vieira. Parabéns para ela, saúde, felicidades, muitos e muitos anos de vida. Sucesso nem precisa desejar, porque ela já tem demais, sempre teve na vida. Grande Suzana Vieira, que na novela Um Sonho a Mais fez a Renata Aranha. É, e da trilha sonora de Um Sonho a Mais, a gente traz aqui no Teletema Paradiso, Julie Shear com Steady, 10h32, bom dia.

São 10h43 agora. Nesta manhã de domingo, a gente vai recordar a novela Plumas e Paetês.

0: com essa a gente encerra o nosso Teletema Paradiso desse domingo. ABBA com The Winner Takes It All, música bonita de 1980, que fez parte da trilha sonora da novela Coração Alado, aquela que tinha como abertura o Noturno do Fagner, né? Antes a gente ouviu Ednardo Pavão Misterioso, da famosa novela Saramandaia. Saramandaia que marcou história, né? Muito bom, esse foi o Teletema Paradiso. Lembrando, todo sábado e todo domingo tem o Teletema Paradiso aqui na Nova Paradiso, de 10 às 11 da manhã. Então, Teletema volta no sábado que vem, às 10 horas. Valeu? Faltando agora 2 minutos para as 11, a gente vai em frente. Daqui a pouco tem o Cardápio Brasileiro aqui na Nova Paradiso. Valeu, valeu, valeu. Vamos em frente.
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0: É isso aí, são 11 horas em ponto. O Cardápio Brasileiro tá chegando, trazendo o melhor da nossa música. Todos os ritmos, todos os artistas, as interpretações maravilhosas dos nossos cantores e cantoras, dos nossos compositores também, claro. A música brasileira tá aqui agora para você no Cardápio Brasileiro da Nova Paradiso. Até o meio-dia, o melhor da nossa música nacional para você curtir. E a gente começa assim, ó, com 14 bis, bola de meia, bola de gude.

É a versão de Lulu Santos para o sucesso Calhambeck do Rei Roberto Carlos. 11 e 9. E no cardápio brasileiro, tem Djavan.

Dois grandes nomes da nossa música, infelizmente. As duas já nos deixaram, Gal Costa e Marília Mendonça, Cuidando de Longe. Antes, Mama Maria com o grupo Grafite. Esse é o cardápio brasileiro aqui na Nova Paradiso. Todo domingo você tem uma hora só da nossa música, só do nosso talento brasileiro. É, uma hora com muita música boa, vários ritmos, um pouquinho bem misturadinho de tudo que a gente sabe fazer em música aqui no Brasil. Essa é a Nova Paradiso e o cardápio brasileiro segue até o meio-dia. Agora são 11h27 e a gente segue com Ed Mota. Vendaval.

O rei Roberto Carlos e o tremendão Erasmo Carlos, sentado à beira do caminho. É o cardápio brasileiro da Nova Paradiso, coisa boa. Faltando 20 minutos pro meio-dia. Paralamas do Sucesso.

0: Roberto Frejá com Segredos, encerrando o cardápio brasileiro. Gostou? Se serviu bem? Se lambuzou de música brasileira? Então tá bom, domingo que vem, de 10 às 11 da manhã, tem mais cardápio brasileiro aqui na Nova Paradiso. Agora, faltando 15 segundos para o meio-dia, vem aí Samba Nova.
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1: Chegou a hora, 12:30, estamos juntos aqui no Samba Nova, o samba com a sua cara na Nova Paradiso. Todo sábado e domingo de 12:30 às 2 da tarde, muito samba pra você curtir, pra você dançar, pra você cantar junto e, claro, pra você participar com a gente também, mandando sua mensagem, concorrendo aos prêmios. É o seguinte, nosso WhatsApp está à sua disposição a partir de agora, 998951895, pra você mandar sua mensagem pra gente. Algumas mensagens eu vou ler no ar, não dá pra ler todas, é impossível. Possível, graças a Deus, significa que tem muita audiência e muita gente participando, mas não dá para ler todas, tá bom? Mas manda sua mensagem aí que, dentro do possível, algumas eu vou colocar no ar aqui, tá bom? 12:30, a gente abre o nosso Samba Nova desse domingo com ele, João Eduardo de Sales Nobre, Dudu Nobre, trazendo uma composição de Noca da Portela e Tião de Miracema. Tô falando da música É Preciso Muito Amor, que eu tenho certeza que você vai saber cantar junto com Dudu aí. Dudu Nobre, abrindo os trabalhos no Samba Nova desse domingão.
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0: Água de Chuva no Mar, de Carlos Caetano Vanderlei Monteiro. Sucesso nessa voz, e que voz de Beth Carvalho você ouve aqui no Samba Nova. Nova Paradiso, meio-dia e 12. Essa aqui foi um grande sucesso, composição do Zeca Pagodinho e do Almir Gneto, lançada em 1997 no álbum do Zeca Hoje é Dia de Festa. Segundo o Zeca, inclusive, ele falou isso numa entrevista recente, esse samba é um dos seus favoritos.
1: Essa música de autoria

0: Salva de palmas, Valeu, Valeu, Valeu, Valeu, Valeu,
1: obrigado.
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0: Madame Leci Brandão. Arrebentando no Samba Nova com o Zé do Caroço. Bom demais, hein? Bom demais. Foi a primeira meia hora do nosso Samba Nova já arrebentando. Vamos mandar aqui abraços, você que manda mensagem pra gente pelo 998951895, WhatsApp da Nova Paradiso. Abraço pro Luciano do Cavaco, pra mãe Zilá do Pandeiro, pro irmão e pra cunhada. Todo mundo em Maricá lá reunido ouvindo Samba Nova. Margarete da Pavuna tá com o esposo Jair, mandando beijo pro neto Ravi e pra vizinha Tânia, que voltou de viagem. Um beijo para Vânia de Vila Lage e pros Cachaceiros Online. Olha o nome do grupo, que beleza. Abraço também pro Léo Simpatia do Império Serrano e Luzimar. Abraço pro João Leles, taxista, pra Thaís em Natal, Rio Grande do Norte, com o marido Leonardo, os filhos Maria Luísa e Leonardo. Silvia de Rocha Miranda manda beijo para as filhas Tayene e Tauane e pro irmão Anderson, que tá se recuperando de um probleminha de saúde, mas tá tudo bem com ele. Abraço pra Mariodete de Nova Iguaçu, Ana de Benfica, com o marido Ricardo trabalhando, motorista de aplicativo, e toda a família lá reunida pro almoço. Valeu. Shirley de Xerém manda um beijo pro seu amor Valmir, dizendo: sou grata por ele existir na minha vida. Aí, Valmir, hein? Tá bem na área com a Shirley. Muito bem. Esse é o Samba Nova. Na volta do intervalo, eu falo pra você das promoções de hoje aqui do programa, tá bom? Meio-dia 27 agora.
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4: Estamos de volta.
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4: Muito bem, meio dia e meia, vamos ver a promoção aqui. Temos promoções no Samba Nova. 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Resultado vem no final da hora. Lá no final da hora, não. No final do programa, às 2 horas, no final do Samba Nova. Beleza? A música Armadilha do Exalta Samba foi um grande sucesso. Lançado em 96 no álbum Luz do Desejo, marcou a era de ouro do pagode romântico lá nos anos 90, né? Que sucesso! A gente vai ouvir agora aqui, ó, Exalta Samba Armadilha, com vocais do Krigor e do Péricles. É um clássico, lembrado até hoje pelos fãs do pagode romântico. Meio-dia 31, esse é o Samba Nova na Nova Paradiso.

0: No Fundo de Quintal com o Ney Lopes. Eu não fui convidado. Esse é o Samba Nova, o samba com a sua cara na Nova Paradiso. Agora, 12:41, faltando então 19 minutos para 13:00. A próxima música é uma composição de Noel Rosa e Vadico. Foi lançada a primeira versão em 1934. Meu Deus do céu! Exalta o bairro carioca de Vila Isabel, exatamente. Estou falando de Feitiço da Vila, que Martinho da Vila, um dos grandes nomes do samba e de Vila Isabel, né, gravou e interpretou várias vezes. Vamos curtir então Martinho da Vila cantando Noel Rosa aqui no Samba Nova. É mais do que um clássico, né? Um clássico na voz de um mestre.
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0: num cantinho rabiscado no verso do convite de casamento, ela escreveu: estou casando, mas o grande amor da minha vida é você. Olê! Composição de Nino e Jefferson, música gravada primeiro pela dupla Jean e Giovanni, e aí o Vavá regravou. Convite de casamento, mas o verdadeiro nome da música, na verdade, é o grande amor da minha vida. Bom demais a gente ouviu aqui no Samba Nova. Meio-dia 53.
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0: É isso, primeiro a gente foi na Praia de Ramos com o Dicró, depois fomos para a Feirinha da Pavuna com o Jovelina Pérola Negra, tá bom pra você? Então, terminando aí a primeira hora do Samba Nova, tem ainda uma hora inteirinha de muito samba pra você curtir com a gente. Deixa eu mandar mais abraços, mais beijos, mais mensagens. Um beijo para a Vanessa de Pilares, pro Noah, Marcelo, Zinha e Fábio, rolando churrasco lá em Pilares, ouvindo Samba Nova, valeu. Abraço pro Doda, do Vale do Ipê, pro Neto Richard, José Mar de São Gonçalo, o Marcos do Lava Jato MC no Campinho, Nilza da Tijuca, mandando beijo pro maridão Viana, pro Cabo Jorge, pro filho Cláudio Luiz. Um beijo pra Márcia e pro João, um casal em Cabo Frio curtindo a gente. Niara, Felipe e Marcos em Icaraí, Niterói. Abraço pro Ronaldo do bairro Miguel Couto, Márcia de Água Santa, um beijo. Antônia do Jardim Palmares, Nova Iguaçu. Também Gilson e Martinha em Rio das Ostras. Tem o Fábio de Copacabana, tem o Edson, a Maria Glória, a Jéssica e Mesquita. A Vera de Santíssimo mandando beijo pros amigos Carlos e Nalva. É muita gente ouvindo o Samba Nova, graças a Deus. E a gente segue aqui agora trazendo... quer fazer? Você gosta de samba? Você gosta só de ouvir samba? Você gosta de ir ao samba também pra curtir, pra sambar, enfim? Então tem a nossa agenda pra você.
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0: Olha só, dia 29 desse mês de agosto, a partir das 9 da noite, a Via Music Hall em São João de Meriti abre as portas para receber uma das maiores e mais respeitadas artistas da música brasileira, nossa querida e amada Alcione, a Eterna Marrom, sobe ao palco para um espetáculo emocionante com grandes sucessos e interpretações marcantes, como já é a cara de Alcione e toda a força dessa voz que atravessa gerações. Então, ó, dia 29, hoje é 23, deve ser sábado que vem, não é isso? Sábado que vem, 29, a partir das 9 da noite, Via Music Hall em São João de Meriti, tem Alcione. Segunda-feira é dia de Samba do Trabalhador, a roda de samba super tradicional, fundada pelo nosso querido Moacir Luz, que acontece todas as segundas-feiras no Clube Renascença, no bairro do Andaraí. Começa 4h45 da tarde, vai até 9h30 da noite, com muito samba rolando pra você. Samba do Trabalhador, segunda-feira, no Renascença Clube, no Andaraí. E segunda-feira também na região boêmia tem ele, nosso querido Arlindinho, com sua tradicional roda de samba no Beco do Rato, na Lapa, batizada de Arlindinho das Antigas. Você vai dançar muito a partir das 9 da noite. Amanhã, segunda-feira, tem Arlindinho das Antigas no Beco do Rato, na Lapa. Intervalo rapidinho e a gente volta com mais.
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0: Tamo de volta, já no Samba Nova. É rapidinho, a gente vai ali rapidinho e tal, lava a mão, faz um negócio ali e tal e volta. É isso. Enfim, 1:04 da tarde de domingo, dia 23 de agosto, a gente segue com muito samba bom aqui no Samba Nova, o samba com a sua cara. 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Manda aí, agora a gente curte Reinaldo, Príncipe do Pagode, no Samba Nova, da Nova Paradiso. Brilho no olhar. Cadê aquele brilho no olhar que a gente tinha lá no começo, hein? Quem nunca, né? Quem nunca? Grande Reinaldo chegando aí.

Ah, Uberlândia, Uberlândia, só pra contrariar. Você ouve no Samba Nova, Amor Verdadeiro e Quando é Amor. Agora 1h21 e o Samba Nova não pode deixar de trazer ela, né? Pelo amor de Deus, falei nela agora há pouco aqui, que vai fazer show sábado que vem. Ela tem que cantar no Samba Nova. Amarron, Alcione, te amo.

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Belo. Presença confirmada.

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1: Muito bem, Belo SPC, Estrela da Paz, Belo, que vai estar no Rock in Rio. É, tá pensando o quê? Samba Nova também tá presente no Rock in Rio. Aliás, Nova Paradiso é a rádio oficial do Rock in Rio Brasil 2026. Coisa chique. É isso aí, vamos mandar aqui mais abraços, mais beijos. Vilma de Anchieta, beijo pros netos Suelen, Gerson, Maria, Ingrid, Aline, todos do Peró. Abraço pro Luiz Walter de Pilares, Kleber e Erlino, Beco do Gambá, Ana Luísa do Jardim Sulacap. Quem mais? Em Inhaúma, os irmãos Valéria, Jussara e Francisco tomando aquela cervejinha, ouvindo aqui o Samba Nova, que maravilha. Abraço para Ângela de Mesquita, pro Jorge Luiz, motorista de aplicativo dando carona para Nova Paradiso e pro Samba Nova. Ana e o Aldo em Santa Teresa. A Maria da Farmácia de Piabetá manda beijo pros filhos Luan e Luana, pros amigos lá da drogaria. Valeu, Maria! Orlando do Meyer, beijo pra esposa Kátia, pra Dani Deusa e pra Patrícia Cunha. Muito bem. Quem mais? Abraço pro Ribeiro Taxista e pra esposa Eliana. Estão na faxina hoje ao som do Samba Nova. Maravilha. E tomando uma cervejinha, claro que ninguém é de ferro, né? 1h33, vou ali rapidinho e volto já, hein? Muito rápido.
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1: De volta para a última meia hora aqui do Samba Nova. Essa música ficou muito famosa, muito mesmo, na voz de Adoniran Barbosa. Aliás, a composição é do Adoniran e do Oswaldo Molles. A regravação por Diogo Nogueira é de 2008 e foi a primeira vez que uma música do Diogo Nogueira entrou na trilha sonora de uma novela, Ciranda de Pedra. Estou falando de Tiro ao Álvaro, que a gente ouve agora. A voz de Diogo Nogueira, o filho do João. Aqui no Samba Nova, o samba com a sua cara na Nova Paradiso.

Grupo Pirraça demorou pra abalar, mas abalou. Faltando agora 14 minutos pras duas, tem música. Que é aquela coisa, né? Gruda que é uma beleza. Aí passa 10 anos, 20 anos, 30 anos e você não esquece da letra. As músicas do Raça Negra são assim. Vamos cantar junto com eles.

0: Esse é o Claudinho Guimarães, um dos compositores dessa música linda, que virou sucesso na voz de Zeca Pagodinho. Música de Claudinho Guimarães e Serginho Meriti, Quando a Gira Girou. Antes foi Raça Negra e agora, para encerrar, faltando 6 minutos para as 2, vou trazer aqui um pupurri, 3 sambas maravilhosos com o grupo Vou Pro Sereno. É para todo mundo agitar e cantar junto e dançar muito.
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0: Brincadeira tem hora aqui no Samba Nova. O negócio é sério. Samba Nova na Nova Paradiso é o samba com a sua cara. Muito bem, por aqui a gente vai ficando com o Samba Nova de hoje. Tá na hora do resultado das promoções. Vamos lá, Kit Ama Capariz, dois perfumes femininos, dois perfumes masculinos, saindo para o Eduardo Pereira da Silva. Eduardo Pereira da Silva, final do telefone 2902. Um par de ingressos para o Museu do Amanhã, com a exposição do Cosmos a Nós, saindo para a Tânia Fátima Batoca Pinto. Tânia Fátima Batoca Pinto, final do telefone 2416. Tânia Fátima e Eduardo, vocês vão receber mensagem da nossa equipe de promoção pelo WhatsApp, não hoje, amanhã, tá? Hoje é domingo, não tem. Amanhã vocês vão receber mensagem da nossa equipe de promoção explicando direitinho como é que tem que fazer aí em relação aos seus prêmios, tá certo? Obrigadão a todo mundo que participou, todo mundo que mandou mensagem. Não deu pra ler a sua mensagem, infelizmente, fica tristinho comigo, não. Não bote o meu nome na boca do sapo, é porque é muita gente, não tem como ler todas, tá bom? Obrigado aí pela participação, mas eu li todas. Obrigado pela participação, valeu, valeu. Semana que vem tem mais. Sábado e domingo de meio-dia às 14h, aqui na Nova Paradiso.
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0: Mas eu vou embora não. Continuo com você até às 3.
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1: Uma boa tarde de domingo para você, 23 de agosto, você que hoje completa mais um ano de vida, saúde, felicidades, tudo de bom, um abraço de toda a turma da...
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0: Clássico de novela na Nova Paradiso, trilha sonora de Sol de Verão 1982. Você ouviu Guilherme Arantes, o melhor vai começar.
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0: sucesso. The B-52s com Legal Tender, você ouve na Nova Paradiso.
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0: Madonna Material Girl na Nova Paradiso. Faltando 15 para as 3.
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0: Ela é Vanessa da Mata e vai estar no Rock in Rio e a gente também. Nova Paradiso FM é rádio oficial do Rock in Rio Brasil 2026. Que maravilha. Eu, Zé Costa, fico por aqui. Você vai me ouvir logo mais à noite, a partir das 7 horas, apresentando o Clássico Charme com o Fernandinho DJ. E amanhã de manhã eu tô de volta, a partir das 7h30, aqui no Redação Paradiso. Valeu, gente. Fiquem com Deus. Ótimo domingo e até amanhã.
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1: Salve, salve, você ligado na Nova Paradiso, eu sou Dado Villa-Lobos, passando pra avisar que eu vou pro Rock in Rio, junto com o Capital Inicial, pra uma noite mais que especial, celebrando pra lá de 40 anos dessa nossa história no Rock Nacional. Então, no Rock in Rio, eu vou.
2: E você, você vai? Bora lá.
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1: Oi, pessoal da Nova Paradiso, aqui é Ricardo Fegali do Roupa Nova. É um prazer falar com vocês e também uma honra tocar no Rock in Rio. A gente foi convidado, é a segunda vez que a gente participa e a gente está muito feliz com isso. Principalmente um convidado que a gente conseguiu chamar, que é o Guilherme Arantes. É um cara que a gente admira muito, tem um relacionamento muito bacana com ele e vai ser muito legal. Prazer falar com vocês. Até lá, até no Rock in Rio.
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1: Boa noite, tá começando mais uma edição do Clássico Charme, com produção de Fernandinho DJ. E eu, Zé Costa, tô aqui pra curtir essa hora inteira com você, de muito charme, aqui na Nova Paradiso. A gente abre o programa de hoje com Lionel Richie.
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0: No clássico Charme, você ouviu aí Ruby Turner, It's a Crying Shame. Teve também George Michael, Fast Love, Gerald Alston, Whitney Houston e muito mais. Esse é o clássico Charme, isso é só o começo. Vamos pro intervalo rapidinho, muito rapidinho, e eu volto já com mais por aqui.
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De volta no clássico Charme na Nova Paradiso, eu lembro, hein? Todo sábado no Viaduto de Madureira tem o melhor baile black do Brasil a partir das 10 da noite com Fernandinho, DJ, Michel, Vig, Guto e Gabi. Se você não conhece, precisa conhecer. Todo sábado, Viaduto de Madureira, o Charme rola solto. E por aqui também, aqui no clássico Charme, agora tem Patrícia Marx, Ficar com Você.

0: O charme Eu Não Vou, antes Mary Jane Girls All Night Long e muito mais que a gente já ouviu e vai ouvir. O clássico charme segue aqui na Nova Paradiso já já.
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0: Teve The Limits com Say Yeah, Raw Silk, Just In Time. Infelizmente, tudo que é bom dura pouco. Essa foi mais uma edição do Clássico Charme, produção e mixagem Fernandinho DJ. Eu, Zé Costa, volto amanhã, segunda-feira, às 10 da manhã. E no domingo que vem eu tô aqui de volta. Valeu, abraço!
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1: Alô, alô! Muito boa noite para você que está sintonizado na Nova Paradiso. Muito boa noite para você que chegou agora. Boa noite para você que já estava ouvindo o rádio. Boa noite para você que ligou o rádio agora só porque sabia que o Vozes da Vez estava entrando do ar. Boa noite para você que, assim como eu, faz do rádio companhia e trilha sonora. Eu sou Fabiane Pereira, muito prazer. Começa agora o Vozes da Vez, o nosso talk rádio show que conversa com o presente da música brasileira, que celebra a nossa cultura e acredita que boas histórias precisam e merecem ser compartilhadas. Todo domingo, 8 horas da noite, eu tô por aqui na Nova Paradiso, conversando com gente interessante e mais do que isso, com gente interessada em trocar, em dividir, com gente que tem os ouvidos abertos e entende que música brasileira continua com um legado imenso, mas continua sobretudo também com novos artistas. Hoje é dia 23, domingo 23 é dia de Jorge, minha gente, é. E o programa dessa semana está muito especial, porque eu estou recebendo um dos grandes mestres da nossa música. Recebendo, aplaudindo e celebrando os 80 anos deste grande mestre. Fica aí que já já eu te conto quem é que tá aqui comigo. Agora, eu quero te agradecer. Agradecer a você que toda semana me dá carona no rádio do seu carro, no rádio do seu táxi, no rádio do seu Uber. Você que toda semana coloca o fone, sobe no ônibus e volta para casa ouvindo Vozes da Vez. A sua companhia é fundamental, é obrigatória para esse programa existir, viu? Deixa eu também dar boa noite para você que é tecnológico e gosta de ouvir o Vozes da Vez pelo app ou pela Alexa.

a escrever capítulos fundamentais da música brasileira. Receber Toquinho hoje aqui no Vozes é ouvir de perto uma parte viva da nossa história. Prepare o coração, prepare os ouvidos, porque o Vozes da Vez desta semana é inteiro dedicado a Toquinho. E que honra recebê-lo aqui hoje. Mas ó, antes da gente ouvi-lo falar, a gente vai ouvi-lo cantar. Eu começo com um clássico que eu tenho certeza que também fez parte da sua infância. Caderno é o nome da música. Quem não se lembra dessa, hein? Aumenta o som.

0: demais. Toquinho no rádio, minha gente, que delícia. E Toquinho também presencialmente aqui comigo nos estúdios da Nova Brasil. É muita sorte, é muita alegria. Deixa eu chamá-lo para essa conversa que eu tô muito, muito animada. Afinal de contas, não é todo dia que a gente tem Toquinho conversando com a gente. Chega para cá, Toquinho.
1: Toquinho, que honra no Vozes da Vez. Muito obrigada por ter aceito o meu convite.
2: Estamos aqui, maior boa vontade e pronto para responder o que você perguntar.
1: Você sabe que eu tô pelejando para te trazer aqui, tá? Você
2: tá vendo?
1: Pode perguntar pro seu empresário, já tô, ó, há um tempo pelejando. Muito
2: é, mas
1: obrigada
2: coisa não
1: mesmo.
2: Pode ser fácil assim.
1: Não, tudo que é bom demora mesmo.
2: Tá vendo aí?
1: Ô Toquinho, chegar aos 80 anos de vida, com 60 anos de carreira, com uma carreira como a sua, quando você olha pro Antônio Petit Filho, o que você reconhece nesse menino que ainda nem sonhava em ser tudo isso que você se tornou?
2: É verdade, você falou certo, não sonhava mesmo. Quando eu olho para mim, eu vejo mais ou menos a mesma pessoa, o mesmo menino às vezes, né? É, me surpreendo com a idade, me assusto às vezes, né? 80 anos para mim é muita idade. Quando eu, anos atrás, ou alguns anos atrás, quando eu vi alguém com 80 anos, mas que velho, que idoso, né? Já vai morrer, 80 anos, tá pertinho da morte. E tá mesmo, né? Agora, eu me vejo com susto isso, e ao mesmo tempo é uma mistura da criança que eu sou, o menino que eu sou, geralmente, mas eu me vejo com muito mais sensatez, com muito mais tempo para pensar nas coisas, com muito menos emoção para decidir tudo. Isso talvez se chame maturidade, não sei. Mas muita gente com 80 anos não tem maturidade, não. Então, eu acho que eu aproveitei muito os ensinamentos da vida, né? E aproveito até hoje, né? Então, eu procuro mais ouvir do que falar. E na hora das decisões, eu sou muito mais
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2: sensato.
3: Com
2: ouço muito conselhos, né? De pessoas mais jovens, até que veem uma situação melhor do que eu vejo. Então, eu tenho essa,

0: essa humildade da sabedoria dos 80 anos para poder admitir certas coisas. Isso tudo é crescimento. E nessa fase de crescimento contínuo, eu me vejo como um menino mesmo. Como se eu estivesse ainda aprendendo muitas coisas. E eu estou sempre disposto a aprender. E pobre a pessoa que pensa que sabe tudo, né? Então é assim que eu me vejo, essa mistura de um sábio com uma inocência de uma criança.
1: E quando é que você virou Toquinho?
0: Acho que desde sempre, porque minha mãe, sabe que a culpada é a mãe sempre.
1: Sempre, né? A culpa é toda da mãe, tô
0: a
1: aprendendo
0: culpa é sempre
1: agora.
0: Da mãe, não tem, se qualquer coisa é a mãe. Então a mãe, meu pai é muito criativo, me colocou mesmo o nome dele, Antônio Pet Filho. Então, quando telefonavam lá para casa, procurando Antônio, Toninho, aí o pai, o Toquinho. Então, minha mãe sempre me chamou de Toquinho de gente, como uma pessoa pequena, carinhosa. E a primeira vez que eu fui, com 16 anos, num programa de televisão, que era do Walter Silva, que na época tinha Disque Jockey, uhum. Que não é a tua época, seguramente. Aí ele fazia um programa com o Booker Pittman e a Eliana Pittman, que era um programa da TV Record. E eu fui ali tocar uma música, e na hora de ele chamar, ele me chamou de Toquinho, como ele me chamava casualmente. Aí ele falou, desculpe, eu não sei. Eu falei, não, olha, eu gostei. Pode me chamar de Toquinho mesmo. Primeiro que foi uma coisa que me ajudou muito na Europa, principalmente. Porque se eu me chamasse Antônio da Silva Cristiano, seria muito complicado na Europa, seria um nome a mais. Agora, Toquinho ficou uma coisa que me ajudou na parte infantil. Me ajudou numa identificação simples de nome. Toquinho na França, Toquinho na Itália. Enfim, sempre me ajudou. E como no Brasil tem grandes nomes que têm apelidos, Zico, Pelé, Vavá, Didi. Sim. Então, me sinto em casa.
1: Ou seja, a mãe sabe tudo.
0: Ela soube intuitivamente.
1: Toquinho no Vozes da Vez dessa semana, é muita honra, que alegria, sim, você ouviu certo. Hoje eu tenho a alegria de conversar com esse mestre, com esse artista que ajudou a formatar o que a gente entende como música brasileira, viu? Ele acaba de completar 80 anos, mais de 60 deles dedicados à música brasileira e merece todas as palmas e todas as homenagens. Já já eu volto com ele, até às 9 horas eu te faço companhia. Antes da gente seguir com mais música, eu tenho, claro, alguns recadinhos. Bom, o primeiro deles é que o Vozes da Vez não vai ao ar só aqui no rádio. Ele também é podcast e pode ser ouvido em todos os tocadores de áudio. A entrevista completa e sem edição fica disponível em todas as plataformas de streaming e também no YouTube, no canal da Nova Brasil FM. Basta você procurar lá por Vozes da Vez que você vai acompanhar, viu? Então é isso, bora de música e eu abro a próxima sequência com uma voz extraordinária. Juliana Linhares e a música Depois do Breu. Aumenta o som.

0: Essa música é uma delícia. Recordar é viver. Já me senti totalmente na Bahia, em Itapuã, passando uma tarde com Toquinho e Vinícius de Moraes. Tarde em Itapuã foi o nome da música que eu acabei de tocar. E é uma composição, uma parceria de Toquinho e Vinícius de Moraes. Eles compuseram essa música, minha gente, em 1971. Um verdadeiro clássico, né não? Antes rolou Juliana Linhares, esse acontecimento de artista com a música Depois do Breu. E já que eu falei da Juliana Linhares, eu preciso dar dois recadinhos. O primeiro é que ela esteve comigo aqui no Vozes da Vez, claro, porque eu não sou boba nem nada. Ela lançou disco novo, Até Cansar o Cansaço, e artista bom, quando lança disco novo, claro que eu trago pra cá, né? Se você não ouviu essa conversa, eu super recomendo, viu? Procura lá no tocador de áudio preferido, da sua preferência, que o Vozes da Vez está lá no formato podcast e você pode ouvir a entrevista que eu fiz com a Juliana Linhares. E ainda falando da Juliana, ela vai estar no Tributos Nova Brasil em homenagem a Luiz Gonzaga, dia 12 de setembro, na Casa Natura, em São Paulo. Além da Juliana, Chico César, Anastácia e Daniel Gonzaga vão estar no palco da Casa Natura cantando sucessos do nosso eterno Rei do Baião. Os ingressos estão à venda no Simpla, minha gente. Agora, não vou perder tempo mais não, deixa eu voltar com ele. O mestre Toquinho está aqui comigo. Toquinho, chega pra cá.
1: Ô Toquinho, eu queria que você contasse um pouco pros nossos ouvintes sobre a importância do maestro e violonista Paulinho Nogueira na sua vida.
2: Muito, uma importância enorme. Eu sempre fui ousado assim nas minhas decisões e sempre tive, até hoje, eu decido meio rápido quando eu sei uma coisa, quando eu sei que eu gosto, quando eu sei que eu quero, não fico enrolando muito. Quando eu estava começando a estudar violão com a dona Aurora, que era uma professora que sabia três acordes, né? E me ensinava Serenô, Eu Caio. Aí eu comecei, eu peguei um disco do Carlos Lira, na época, levei para ela, e ela ficou apavorada, porque ela não sabia aquelas harmonias do Carlos Lira. Aí eu falei, eu quero tocar essas canções aqui, mais complicadas. Ela falou, não, olha, você é uma mosca branca, nunca me esqueço que ela falou, você tem que procurar um professor que saiba mais. Aí eu cheguei para minha mãe e falei, olha, mãe, eu quero estudar. Eu devia ter 12, 13 anos. Eu quero estudar ou com Baden-Powell, ou com Luiz Bonfá, ou com Paulinho Nogueira.
1: Entendi.
2: É, simplesmente
1: simples,
2: assim.
1: Simples, é.
2: Aí ela falou, mas como, meu filho? Como é que eu vou encontrar essas pessoas? Menina, eu fui na lista telefônica e procurei ali a gravadora do Paulinho. Telefonei, que na lista telefônica, naquela época tinha tudo,
1: sim,
2: né?
1: Sim, sim. Você
2: procurava um nome e
1: sim,
2: tinha.
1: Sim, eu sou da época da lista
2: e
1: telefônica.
2: E tinha o telefone daquela pessoa.
1: Sim.
2: Então, eu telefonei para a gravadora sozinho. A gravadora me deu o telefone pessoal dele. Aí falei, mãe, olha aqui, telefone do Paulinho Nogueira, que ele morava em São Paulo. Aí ela telefonou, marcou um encontro com ele lá. Eu fui para a primeira aula e assim foi. Encontrei o Paulinho.
1: Tô chocada.
2: E ele foi importantíssimo para mim, porque ele me destrinchou tudo no violão, né? Ele era um violonista que tinha um conhecimento do harmônico do braço fantástico. Ele sempre colocava as melodias junto com a harmonia de uma forma muito especial. E aí eu tive uma mistura muito grande, porque eu tocava muito parecido com ele, né? Eu estudava com ele, tocava sem unha. Isso qualquer violonista que estiver ouvindo vai saber o que, que é isso. Aí eu precisava me desvincular dele. Aí conheci o Baden-Powell, que foi fundamental para mim. Já tocava com unha, com uma técnica mais flamenca, né? Fui estudar clássico com Isaías Sávio. Isso tudo para me distanciar do Paulinho Nogueira, para ter uma identidade. Então eu fui buscando vários fragmentos de violonistas para sair o Toquinho, né? E essa, eu sou uma junção do Oscar Cassio Neves, do Baden-Powell, do Paulinho Nogueira, do Dilemando Reis e todos esses violonistas. Eu tenho um pouco de cada um.
1: Antológicos.
2: É um zoológico.
1: Não, antológicos.
2: Ah, antológicos.
1: Todos esses nomes antológicos.
2: É.
1: Agora, fiquei curiosa. Antes de você chegar na Dona Aurora, como é que o violão chegou até você?
2: Ah, bom, aí vem. Aí é uma questão cultural, uma questão. Uma questão histórica. A bossa nova começou a entrar na vida da classe média, né? O violão começou a entrar na vida da classe média por causa do Juca Chaves, por causa do João Gilberto, por causa do Jorge Ben. Então, as filhas do Juscelino Kubitschek começaram a estudar violão com o Dilemando Reis. Então, o violão, que era um instrumento de boêmios, um instrumento meio marginal,
1: sim,
2: aí passou a entrar no seio da família da classe média. E a minha prima, a Vandinha, que está viva até hoje, e ela começou a estudar violão, assim, como uma menina, daquelas meninas que queriam tocar aquelas músicas, né? Como eu dei o exemplo do Serenô, Beijinho Doce,
1: sim,
2: aquelas coisas. Aí ela começou a estudar violão e eu era muito apegado aos estudos, eu era muito competitivo, tirava sempre em primeiro lugar na classe e ficava meio doente na época das provas, dos exames de finais. E aí minha mãe falou, olha, você tem que sair um pouco do estudo, você estuda muito, você tem que tocar um instrumento e tal. Então aí eu fui pro violão por uma circunstância histórica e cultural brasileira, né?
1: Que mãe maravilhosa, hein, Toquinho?
2: Tá vendo?
1: Nossa, impressionada com a sua mãe.
0: Bom, vou ter que dar uma paradinha nessa conversa deliciosa com o Toquinho, cheia de boas histórias, porque tá na hora do nosso momento Natura Musical. 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Hoje a gente vai ouvir Lued Luna, essa artista que conquistou o Brasil com a sua exuberância e seu talento gigante. Ela é uma das atrações do Rock in Rio, que vai rolar na Cidade do Rock, no Rio de Janeiro, entre os dias 4 e 13 de setembro. Várias atrações vão passar pelo charmoso palco Sunset, que conta com o apoio da Natura. E a Lued Luna faz parte do line-up do palco Sunset. A música que eu toco agora se chama Apocalipse e eu tenho certeza que você vai adorar. Aumenta o volume do seu rádio.
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4: Uma serpente cósmica trouxe vida à Terra. Dan, a serpente eterna. Toda a natureza foi desenhada conforme ela serpenteava o planeta. Ela habita o fundo das águas, segurando o peso da Terra com o próprio corpo. Para os fãs do antigo reino do Daomé, um dia a serpente irá morder o próprio rabo e a terra irá afundar no mar.

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1: Alô, alô, já estou de volta. Muito boa noite. Eu sou Fabiane Pereira. Hoje é domingo 23 e você está ouvindo Vozes da Vez, o talk rádio show da Nova Paradiso, que todo domingo recebe alguém pra lá de especial para uma conversa leve, gostosa e sem pressa sobre a música brasileira que está sendo feita agora, hoje, neste exato momento. Hoje eu tenho a alegria, a honra, o prazer de dividir o microfone com o mestre Toquinho, que este ano completou já 80 anos de vida, mais de 6 décadas dedicadas à música brasileira, minha gente. É coisa demais, né? Se você acabou de ligar o rádio e perdeu o começo da minha conversa com o Toquinho, fica tranquilo que esse papo tá todo guardadinho pra você, mas ó, recomendo que você ouça, viu? Porque o programa de hoje tá redondinho, tá uma delícia. Um grande programa, homenagem a Toquinho. E assim que o programa acabar aqui no dial, aqui no rádio, a entrevista completa, sem corte, sem edição, vai estar disponível em todas as plataformas de áudio e também no canal da Nova Brasil FM no YouTube. Pra gente seguir essa conversa fora daqui, é fácil, moleza. Me encontra no Instagram, @afabianepereira. Até as 9 horas, ainda tem muito programa pela frente, eu te faço companhia. E antes de eu seguir com mais música, eu tenho um recado muito especial. Minha gente, eu acabei de lançar um livro. Sim, lancei um livro sobre o primeiro disco da cantora Céu. Esse livro sai pela editora Codogó e faz parte da coleção O Livro do Disco. O livro não fala apenas desse primeiro disco da Céu, que é tão marcante para a música brasileira, não. Esse livro também fala, também disseca esse momento que o disco foi sendo produzido e foi lançado lá em 2005, lá nos primeiros anos da virada do milênio. A indústria da música, minha gente, era muito diferente. E eu falo bastante disso nesse livro, viu? O livro já está à venda nos sites de várias livrarias e também no site da Cobogó. Prometo que em breve eu divulgo as datas das noites de autógrafos que vão acontecer no Rio de Janeiro e em São Paulo, viu? Espero também poder viajar pelo Brasil inteiro falando desse livro, porque eu sou suspeita, mas ó, o livro tá bom demais. A Cel é uma cantora extraordinária, tão extraordinária que eu vou tocar agora uma música desse primeiro disco. Lenda, aumenta o som.

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2: Clássico é clássico, né não, minha gente? Toquinho, esse artista cheio de clássicos. Ele é meu convidado aqui no Vozes da Vez e claro que eu acabei de tocar uma canção dele, Aquarela, outra música que fez parte da memória afetiva e coletiva de uma geração, né não? Antes rolou o Céu com a música Lenda, canção que faz parte do primeiro disco da Céu, um disco que marcou a música brasileira e acabou ajudando a surgir, né, na cena brasileira uma nova geração de artistas. E é sobre isso que eu falo no livro que eu lancei da Céu, viu, minha gente? Pela editora Cobogó, livro esse que já está à venda no site da Cobogó e no site também de várias livrarias. Agora eu vou voltar com Toquinho, afinal de contas essa conversa tá boa demais. Toquinho, chega pra cá. Eu tenho a sorte, a minha geração, mas eu vou falar por mim, de ter crescido ouvindo você e as suas músicas, graças a Deus. O Caderno me acompanha, agora acompanha meu filho.
3: É o Caderno.
2: Enfim, Aquarela, várias músicas, né?
3: Essas duas é terrível.
2: Herdeiros do Futuro também é uma outra canção, uma outra canção também que me acompanhou muito na infância. E eu queria falar um pouco dessas suas canções. Você disse, a Toquinho também me fez fazer sucesso com as crianças, né? O nome, Toquinho. E eu queria falar um pouco dessa sua vontade de fazer música sem subestimar as crianças. Porque eu acho que era isso que eu sentia.
3: É,
2: eu não era subestimada.
3: Não.
2: De onde isso veio?
3: Ah, é levar a sério isso, não fazer um refrãozinho e blá blá blá, e que a criança canta. Não. É
2: tati
3: você,
2: bitati, né?
3: É um tati bitati. Não. É, quando se faz uma canção, é uma canção que tem que ser pro pai, pra criança, pra mãe. E ter até certos fragmentos que a criança pergunte pro pai. O que quer dizer isso, meu pai? Quer dizer, são incentivos a.
2: Sim.
3: Eu sempre, quando eu fiz canções, ou com Vinícius, ou depois da morte dele, foram 4 projetos, né? Foi Arca de Noé 1, 2, Casa de Brinquedos.
2: Sim.
3: E Canções de Direito da Criança com o Elifas Andriato, que tem o Herdeiro do Futuro.
2: Sim.
3: Então,
2: já era grandinha ali, mas Arca de Noé realmente marcou uma geração.
3: Mas seu filho,
2: né,
3: vai ouvir também isso, com certeza. Então é isso, é você fazer com seriedade a música. Você tem que ter seriedade, respeito e humor. Se você não tiver humor, você não faz música infantil. Você tem que se divertir fazendo, entendeu? Se você se diverte, a criança vai se divertir também. Então é muito engraçado fazer música infantil, é muito bom. Eu tenho um projeto ainda que eu comecei com o falecido Elifas, que ainda eu vou desenvolver. Eu tenho só uma canção feita desse projeto, que é o Tempo, a Canção do Tempo. Então, quando você fala o tempo, começa a fazer uma música infantil sobre o tempo. Você imagina, então, a primeira imagem...
2: O tempo da criança é outro também, né?
3: Pois é, mas a primeira imagem que me veio na cabeça, que eu comecei fazendo, é o tempo acordando com o Big Bang, né? E apareceu esse universo, aí ele despertou, ele estava dormindo, ele estava tranquilo, tirando uma soneca. Aí, de repente, ele acordou com aquele estardalhaço todo e estava esse mundo feito. Aí ele começou a existir, quer dizer, você veja, é uma imagem engraçada,
2: sim,
3: né?
2: Sim.
3: O tempo dormindo, sim. De repente ela acorda com o Big Bang e tá essa zorra toda feita, esses hemisférios todos, essa coisa maluca feita que você não sabe onde vai, de onde veio.
2: Então,
3: aí você começa a tratar o tempo como um senhor que acorda e tal. Então, isso tudo...
2: Um senhor ranzinza, né? Que tá acordando bravo.
3: Acordei, o que aconteceu? Então, já é uma imagem bem humorada.
2: Sim.
3: E, ao mesmo tempo, verdadeira, né? O que tinha antes da explosão? O tempo existia? Acho que não. Ele começou a existir depois disso, né?
2: Sim.
3: Enfim, tô dando só uma migalha.
2: Um spoiler.
3: É, exatamente. De como a gente se diverte em imaginar uma coisa como é e como ela pode ser. E essa é a única canção que está feita sobre o tempo, que é A Casa do Tempo. Então, todos os sentimentos vão existir a partir daí.
2: Já gostei de saber que tem projeto novo infantil.
3: É, aí. Mas vai dar um trabalho.
2: Eu tô com um filho aí, filho pequeno.
3: Dá um trabalho fazer música infantil, meu Deus. Mais do que para adulto.
2: Por quê?
3: Ah, porque você tem o mundo deles, né? E você tem que entrar nesse mundo.
2: Mas você é bem adaptado a esse mundo.
3: Pois é, mas você tem que... Porque é uma linguagem que você tem que pensar na cabeça deles também. Não só na sua, não só... Entendeu? Você tem que fazer a canção bem feita, harmonicamente, que tenha uma melodia agradável, orecchiabile, né, que entre fácil, e ao mesmo tempo tem que dizer uma coisa que na linguagem deles, você tem que passar para um outro mundo.
2: Você já disse em algumas entrevistas que a música talvez não mude diretamente a história de um país, mas ela pode mudar o ser humano que depois transforma o país em tempos tão duros.
3: É, exatamente, eu
2: acho
3: isso.
2: E aí eu queria saber, na sua opinião, com mais de 60 anos de carreira, com essa sapiência do alto dos seus 80 anos, qual o papel da arte?
3: Meu Deus, eu acho que sem arte o ser humano fica em branco e preto, quer dizer, a função da arte, primeiro que a arte já e tem que existir, porque o que é arte? Quer dizer, de onde começa a arte, onde acaba? É uma pergunta complicada essa. O que chega a ser arte? Quer dizer, você pode olhar um quadro e não achar nada naquilo. E outra pessoa pode achar aquilo uma obra de arte. Uma música. Eu acho que a arte tem que ser feita do artista para fora, certo? Você tem a visão do artista para fora. Ele vai ajudar as pessoas? Sim, ele vai enriquecer a vida das pessoas. Pelo menos essa, não sei se é a intenção do artista, mas acho que a intenção do artista tem que ser simplesmente fazer. Criar de acordo com o mundo que ele vive. Eu acho que é isso. Agora, onde isso vai ser usado, até onde esse tentáculo dessa arte feita vai chegar, é uma coisa difícil de dizer. É só a identificação das pessoas é que vai saber. Agora, que ela vai mudar a vida das pessoas, vai.
2: Vocês estão rodando o país com a turnê Só Tem um Tempo para Ser Feliz, que é um nome ótimo também, né?
3: É o nome de uma música minha, Só Tem um Tempo para Ser Feliz.
2: Sim.
3: E caiu muito bem na vida agora, né? 80 anos, eu sempre falo no começo do show, olha, com 80 anos só tenho tempo para ser feliz. E a Camila está no show de uma forma especial, com uma participação especialíssima, colocando um pouco ali, no espaço que ela tem no show, um pouco a trajetória da vida dela contemporânea aí, dos últimos anos, as influências que ela teve, e ao mesmo tempo ela dá uma cor, uma luz, um carisma no show especial. E além de ser uma grande cantora, ela tem uma presença enorme, que nem eu falo no show, e não é feia, né?
2: E em São Paulo, o show vai acontecer no dia 31 de outubro, no Vibra.
3: É, 31 no Vibra, aqui em São Paulo. É uma turnê que já vem do ano passado,
2: sim,
3: né? E felizmente estamos aí com sucesso, as pessoas amam o show. Tem até o Vinícius falando no show. O Vinícius está com a inteligência artificial.
2: Sim.
3: Você vê que nós estamos incorporando o nosso mundo aí, né?
2: Claro.
3: E até um susto as pessoas levam, né? Nesse momento é engraçado, porque, é claro, passa a minha vida no show, né? Desde dos primeiros encontros da Galeria Metrópole, que era Jorge Benjó, que era Jorge Ben, Paulinho Vanzolini.
2: Vem
3: o Chico, vem, né, Mutinho, vem as canções mais importantes e desemboca no Vinícius, né? E quando eu falo do Vinícius, aparece no telão uma foto enorme dele, parada lá. Aí eu falo, tem um momento que ele chega e fala: "Oi, Toquinho, como vai?" E começa a falar.
2: Como é que foi pra você ouvir isso agora? Porque, né, você conviveu tanto com ele, que perdeu um grande amigo, aí vê a inteligência artificial reproduzindo essa voz.
3: É incrível isso. Não, é emocionante a cada dia que ele fala.
2: Imagino.
3: Porque quando ele fala: "Oi, Toco", porque a voz dele falando, é louco isso.
2: É.
3: A gente tá vivendo com isso agora, né?
2: É.
3: Isso daqui a pouco vai ser uma banalidade.
2: É.
3: Mas agora é um negócio que você fica assustado de ver uma pessoa ali que já não existe mais falando com você. Falando o que você quiser, inclusive,
2: é,
3: né?
2: É.
3: Então ele aparece lá: "Oi, Toco, como é que é? Tudo bem e tal?" Um abraço pra Camila. Imagina você ouvindo isso, mandando um abraço pra Camila.
2: Não, imagina a Camila ouvindo isso também, deve ficar emocionadíssima. Pra encerrar, porque infelizmente não me dão 3 horas de programa, me dão só uma, você contou que um dos seus projetos futuros é fazer um trabalho pra criança, né? Fazer um disco pra criança. Mas eu sei também que você tem um projeto de gravar um disco instrumental. Isso procede?
3: Procede não, tá feito já.
2: E já tá lançada não, né?
3: Não, não. Eu vou lançar talvez esse ano ou ano que vem. Então já tá gravado. Eu tô só aprimorando. São canções instrumentais que eu fiz, fui fazendo. Tenho muita coisa feita.
2: Eu imagino
3: a
2: sua gaveta.
3: Nossa, menina. Eu às vezes ouço no gravador ou no telefone, coisas que eu fiz, fragmentos de música, falo, nossa, quanta coisa aqui, e quanta coisa perdida, né?
2: Imagina.
3: E foi perdida. Enfim, e são canções que eu fui fazendo instrumentais, tem umas 15 músicas gravadas lá, depois eu vou escolher